0: 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Isso aí. Canta com a gente, meu senhor.
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0: Viu, seu Fausto? Obrigado, coração. Obrigado, hein? Obrigado por essa presença aqui com a gente dessa noite. A gente deixa o nosso grande abraço, o nosso grande amigo, viu, seu? E essa galera linda que veio prestigiar esse evento com a gente, né? Amém. Beijão, coração.
1: É isso aí.
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Opa, boa tarde, meus amigos. Estamos chegando por aqui para mais uma edição. Hoje, terça-feira, dia 19 de maio de 2026. Muito boa tarde, Santa Rita. Muito boa tarde, Alto Paraná. Muito boa tarde, Paraguai. A todos nossos amigos ouvintes, bem-vindos a mais uma programação. Hoje, começando um pouquinho diferente, né? Trazemos aí Jorge Mateus, Fernando Sorocaba, cantor Marcos Belucci. Enfim, aí uma seleção de música sertaneja. E agora estamos chegando, né, de passito aí para te fazer companhia até às 19 horas aí com o melhor da música para você hoje, terça-feira, terçou, meus amigos.

0: É a misturinha do San Marino. Quem é que não tem? Sempre é bom ter uma misturinha de vez em quando, né? Na verdade, às vezes é bom, às vezes não é bom também. Olha a hora certinha, galera, são 17 horas com 24 minutinhos, 17 e 24 em todo o território nacional. Vamos dar uma conferida aqui como é que tá aí o nosso clima hoje pela cidade. Nesse momento, 17 graus aí a temperatura. É, e a previsão aí nos indica aí, né, amanhã tempo bom, quarta-feira, quinta-feira, jueves, tempo bom. Pra sexta-feira, uma pequena possibilidade aí de uma garoa, né, 60% de chances. Sábado, domingo, tempo bom, aí já pra lunes também, mais uma pequena previsão aí de chuva. Ojalá, né, dê uma amenizada aí. Mas a temperatura segue aí na casa dos 17 graus agora, nesse momento aqui na capital do Progresso. E tempo ensolarado por aqui hoje, o dia inteiro, um clima bem bacana aí. Amanhã e quinta-feira também, tempo bem aberto. Aí já na sexta já promete um pouquinho aí de chuvas. Olha aí, San Marino. Vamos trazer aqui, ó. Relembrar essa aqui, ó. Peita apaixonada.
1: Essa música nós do San Marino fizemos especialmente. A gente fez pra vocês de casa. Curtem a nossa música, né, negão? É isso aí, magrão. E a gente canta numa boa pra você. E o Chico vai soltar a viola pra gente cantar aí, gente, assim, ó.

Olha aí o sucesso aqui da banda universitária, aí na voz do Batista Biavati, esse grande tal, grande cantor aí da música de banda sul-brasileira, cantou com bandas atuais, gravou com banda universitária, e hoje ele tá na banda Alma Latina. Deixa eu ver se eu tenho alguma coisa aqui da banda Alma Latina aí pra gente rodar um pouquinho aqui. É uma baita de uma banda, né? Banda Alma Latina. Olha, pessoal, 09-0983-516-329 para você mandar sua mensagem de texto também. O 0982-366-118. Mensagem de texto, mensagem de WhatsApp e outras coisas mais aí. Ligações, quiser bater um fio pra gente aqui, fazer a sua homenagem, pedir a sua música aí, vamos nos ajudando aí a programar as melhores aí até às 19 horas aqui pela Progresso FM.

Um abraço pro meu amigo Reinaldo, Reinaldo Casim, que tá ouvindo nós aí, já mandou um postinho pra cá, tá curtindo a programação. E pediu uma moda aí, vamos trazer aqui, ó, do Vanderlei Rodrigo, uma seleção de banda aqui, Vanderlei Rodrigo. E também musical Calmon depois pra vocês aqui. Calmon não, banda São Francisco. Vamos trazer já uma seleção aqui. Mandar também lá pro meu amigo O Negão, que tá ligado comigo lá no São Cristóvão. Abraço aí, pessoal do São Cristóvão ligado conosco aí também. Alô 32, aquele abraço, pessoal de Naranjal, toda a região aí que nos ouvem. Nossa, muito obrigado a toda a grande audiência. Até às 19 horas aí com o melhor da música gaúcha, a música de banda, a música sertaneja raiz também. Vamos já preparar aí uns modão aí daqueles de sartar os pica-pau do oco. E também vou trazer umas modas gaudérias já em seguidita aí, especial aí pra gauchada que nos ouvem diariamente também, beleza? Já voltamos aí com mais modas pra vocês aí.

0: Você merece Oscar, essa aqui é do musical São Francisco, aí na voz do Paulinho, né? Agora o Paulinho é PF do Bailão e é a nova dupla do Bailão. Eles que vão estar aí no baile do Chopp do Cerro Largo, se eu não me engano, né? Alô, pessoal do Cerro Largo, aquele abraço segurizado do Cerro Largo aí também.
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0: Foi minha amiga Cacau, tá ligada comigo, já mandou um positivo pra gente, ouvindo através do aplicativo a gente aí também, a Mari sempre nos ouve aí. Através do aplicativo Rádio Progresso, ou talvez também através da internet, aos nossos amigos que nos ouvem aí, né? Através da internet, nosso muito obrigado a todos.

Alô, meu amigo Antônio, tá ouvindo nós também hoje? Mais Agorizito, aquele abraço aí. Meu amigo Ivonei também aí, sempre na lida, na correria. Alô, meu amigo Betão, aquele abraço também. Vamos trazer aqui uma moda do Portal Gaúcho. Essa é das mais novas da banda Portal Gaúcho.

0: 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Um sucesso aí do Alma Latina, da banda Alma Latina, a voz do Batista Biavati. Saludos! Mandar um abraço, um saludo pro meu amigo Cristian Zavala. Cristian Zavala nos está escutando aí na distribuidora Monza, aqui no centro da cidade de Santa Rita. Aí, um abraço a meu amigo o Cristian Zavala, e também a todos os amigos aí, né, da distribuidora Monza, que nos escutam aí sempre, né? A Rádio Progresso é de manhã cedo até a noite ali no dentro cagurizado aí.
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0: Um abraço lá pro meu amigo Adriano, tá ligado comigo, tá na boleia aí. Um abraço aos nossos amigos caminhoneiros, a gurizada da rodagem aí que transporta um progresso de todo o nosso querido Paraguai, né? Para todo o mundão afora vai aí os produtos aqui do nosso querido Paraguai, mas é através aí dos nossos amigos caminhoneiros, né? Então, de parabéns aos nossos amigos caminhoneiros, assim também como os nossos amigos agricultores também, né? Que são aí o pessoal aí que levantam cedo e fazem a coisa acontecer. Então, um abraço a todos os nossos amigos agricultores também.

Saulo do Cristian, ele é aos domingos, ele tem a programação aqui pela Rádio Progresso 88.3 com a música folclórica, né? A música paraguaia, de manhã cedito aqui das 8 às 10 da manhã aí, e tem grande audiência, né? Sempre escuto meu amigo Cristian quando é possível, tô escutando sempre a Rádio Progresso aí. E tá de parabéns, meu amigo Cristian. Saluda a todo o equipo, é um mano aqui da Rádio Progresso, os nossos companheiros de trabalhos, que estão aí sempre empenhados a levar a boa informação, a boa música, o entretenimento a toda a grande audiência de Santa Rita e toda a região, né? A rádio mais forte do Alto Paraná aqui, com certeza. Será que você já dormiu? Olha a temperatura, 15 graus nesse momento aqui na capital do Progresso, 15 graus. Vou trazer essa aqui, ó. Manda lá pro Adriano que tá ligado comigo. Os atuais, vamos trazer essa aqui, depois já voltamos aí com mais temas pra vocês.

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1: Aí o sucesso com a banda, deixa eu ver se aqui era da banda, vou correr, né, vou correr.
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1: Olha, tá certinho, pessoal, agora são 18 horas com mais 18 e mais 6 minutinhos em todo o território nacional. 18 e 6 minutos. Segue a temperatura na casa dos 15 graus a temperatura. Estamos aí seguindo com vocês aí até às 19 horas aí com a melhor da música. Agora uma seleção aí de música de bandas.

0: estamos um pouco engripados, né? Um pouco resfriado, sei lá qual é o que podemos falar desse clima aí também, né? Mas o certo é que só umas cachaça com limão para resolver o problema, menino. Abraço lá pra Inês. A Inês tá ligada comigo. Hoje saiu aí um pouco de folga, mas disse que tá aí a fula aí nas correrinhas. Um abraço pra você, Inês. Aí na Formosa. Alô, meus amigos da Formosa ligados comigo. Dona Alci. É, Dona Alci, sempre nos acompanha. A Lisete também. A toda a família Cunhas aí. O nosso abraço a todos vocês. O pessoal da linha Torre, meu amigo Ronaldo. É, seu Rosalvo, toda a família também. O Bastião. É, e sempre... É, também ouve, mas não nos manda mensagens, que sempre tá ligado com a gente aí também. Um abraço, agorizada aí da linha Torre.
1: 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Vamos lá, André. É brilhação em 2001 na área.
0: Agora é tarde. Quero mandar um abraço aos nossos amigos artistas aqui de Santa Rita, as bandas. Daqui a pouco eu vou trazer aí, vou trazer agora já uma seleção aí dos nossos amigos aqui. Vou trazer, começar aqui com César Silva. É o vocalista da banda do grupo Sintonia. Isso, César Silva. Vou trazer também Novo Estilo, vou trazer Linha Alves, vou trazer Misturadão, enfim, o Denilson Ronaldo. Vamos trazer aqui uma seleção dos artistas caseiros para nós curtir. Daqui a pouquinho voltamos aí, logo após aí essa seleção aí dos nossos músicos. Vamos mandar aqui, deixa eu ver isso aqui pra quem que eu vou mandar aqui, rapaz. Deixa eu só dar uma conferida aqui. Meu amigo Claudinho, lá de São Alfredo, alô, pessoal de São Alfredo, Dona Lenice. A minha amiga Carmen, também de Irunha, sempre nos acompanha aí. Vamos trazer essa seleção especialmente a todos vocês aí. Uma seleção com os nossos músicos, os nossos grupos aqui de Santa Rita.

Essa aqui é o sucesso da banda Ruta Sexta Show aí do meu amigo, meu parceiro Neguinho, banda Ruta Sexta. Essa aqui é na voz da Fiorella Areco e também aí do meu amigo Neguinho, candidato aí a Concerrar, né Neguinho? Abraço aí a toda a galera, né, todos os integrantes aí da banda Ruta Sexta. Curtimos também banda Novo Estilo, já saiu por aqui, tão preparado aqui com a outra aqui. É do, deixa eu ver aqui, do Bares da Cidade, do grupo Misturadão, e também curtimos, grupo Sintonia também, saiu 9 anos de amor.

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1: Vou trazer aqui agora, aqui nos bares da cidade. Quero mandar lá pra minha amiga Solange. Alô, minha amiga Solange de Naranjito. É, diz que sempre nos acompanha também aí através aí da Rádio Progresso. Um abraço pra você, Solange. Alô, meus amigos de Naranjito, aquele abraço. Raupenha também. Alô, galera de Raupenha, os nossos amigos de Raupenha. Um abraço lá pro seu Jaci aí, o pessoal da comissão aí, toda a galera aí do salão, da comissão da igreja. Alô, pessoal de Raupenha, aquele abraço. Vou trazer aqui, ó, Grupo Misturadão. Depois vou trazer aí a nova do Lian Alves depois.

0: 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Essa aqui é a música do Lian Alves, a música nova do Lian Alves, né? Gravado com o César Moreno. Essa música é top demais, rapaz. É muito boa essa moda aqui. Deixa eu ver se consigo aumentar um pouquinho aqui. Hein? Só dizer o preço. É só dizer o preço. Essa é uma música antiga, se eu não me engano. Era até do Christian Ralph, né? Bem antigamente, né? 1900 e lá tanto. E lá pelas tantas, né?
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0: Um abraço lá pra Rosa, que tá ligada comigo também. Meu amigo Adolfo, alô, Santa Rosa. Alô, meu amigo Adolfo, aquele abraço, saludos.
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0: Meu amigo Risada, tá curtindo nós hoje, aquele abraço Risadinha, mais conhecido como Risada. Se você falar o nome desse guri aqui, ninguém conhece o Índio Véio, tia. Mas se falar de Risada, aí sim, aí todo mundo conhece.

0: Saludo lá pra Julie também. Alô, pessoal de Passa Tutiá também. Um abraço a vocês aí. Meu amigo Adilson. Alô, Adilson. Tá ligado com nós hoje, será, menino? Aquele abraço. Vou trazer aqui, ó. Uma seleção aqui, ó. Deixa eu ver aqui. Tchê Chaleira e depois o Talagaço pra vocês aí. Já voltamos aí com mais músicas pra vocês, beleza?
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0: o balanço dos quatro galdérios. Os quatro galdérios aí com essa moda aqui, ó. Eu te sigo e tu me segue. É 2016 isso aqui, rapaz. Já passou vários anos, né?
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0: Um abraço lá pro meu amigo que tá ligado comigo, o Ivanir. Alô, Ivanir, tem carta, tem ligado com a gente aí na comunidade da região do Pirapitã, se não me engano, tá por aí, né? Um abraço, meu amigo Ivanir, a todo o pessoal do Pirapitã, alô, região do Pirapitã, Santa Rosa, meu amigo Dilo, toda a família aí ligado com a gente. Vou mandando um abraço pra vocês todos aí. Preparei aqui pra ele que pediu uma moda bem boa pra dar uma esquentada no frio. Diz ele que pra lá tá bem fresco já.
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0: Curtindo o frio e curtindo a programação. Um abraço, meu amigo Ivanir. Vou preparar aqui pra você que já uma seleção aí bagualuda, tchê. Olha a hora certinha, são 18 horas com 46, 18 46. Vamos dar mais uma olhadinha aqui. Nosso clima, pra ver se a temperatura já baixou. Olha aí, 14 graus aqui nos estúdios da Rádio Progresso, 14 graus, né? O tempinho já tá, a noitezita já tá chegando, tá se aproximando devagarito.
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0: É, um abraço a esses nossos amigos aí, amanhã, estamos nos minutinhos finais aqui de hoje. Amanhã estaremos de volta aí a partir das 17 horas às 19 horas aí com o melhor da música, a música gaúcha, a música sertaneja, a música de banda, tem espaço aqui garantido nessa programação aqui, das 17 às 19 horas, diariamente aí de segunda a sexta-feira.
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0: Olha aí, meu amigo Vanir, vou mandar pra você aqui, ó, com o musical Calmão, deixa eu ver se eu acho aqui.
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0: Opa, deixa eu programar aqui.

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1: Agora sim, tá na ponta da agulha aqui, ó. Nunca mais com Banda Calmão. E depois eu vou trazer um do nosso amigo Amado Batista aí também. E depois voltamos aí pra fechar a programação, beleza? Já voltamos de voltinha, um bate-pi-rupi.

0: 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Essa aqui é a música do nosso amigo Amado Batista, é o cantor das multidões, rapaz. Esse cantor aqui, Amado Batista, onde ele vai, ele é realmente arrasa, ele leva multidões, né? Principalmente o pessoal aí da... Aí os mais, da mais da velha guarda, né? A gurizada mais experiente, que gosta muito do Amado Batista. E essa aqui foi lá pro meu amigo Ivanir também, curtindo a programação. Diz que tá um frio danado de lá, diz que... É de estar quase com vontade de tirar os casacos do guarda-roupa já. Na região do Piraí, na região do Pirapitã. É, meu amigo Ranir, pra dormir sem um cobertor de orelha num frio desse não tá fácil não, né? Temos que se dar os pulos aí, rapaz. Tem que apanhar uns dois, três aquecedor, né? Um em cada lado das orelhas, né? E um na parte dos pés aí, pros pés não congelar também, porque tá bem fresquinho mesmo, hein? Pessoal, estamos no finalzinho da programação aqui, já tá chegando aí nosso companheiro para seguir aqui. Mandar um abraço mais uma vez aí a toda essa galera presente com nós, que nos acompanhou. Alô, Elias, alô, meu amigo Daio, o Dani também. Vamos amanhã, estaremos de volta. Vamos deixar aqui a última para vocês aqui, ó, com o Mate da Esperança, o Mate da Esperança. Querendo Deus, amanhã estaremos de volta aqui a partir das 17 horas para lhe fazer companhia. Então, um abraço a todos, querendo Deus, voltamos amanhã.
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